tocando corações, segue com muita alegria nessa noite maravilhosa. Bem-vindos, obrigada pelo carinho, pela sintonia em casa, no trabalho, curtindo a nossa programação. As mais românticas comigo, Denise Fernandes, aqui no nosso Tocando Corações. Falando em romântica, chegando mais uma sequência lindíssima para você, com muito carinho. Ótima noite!

0: Muito bem, meus amores, esse é o nosso Tocando Corações, fechando mais uma lindíssima sequência, tá na hora do intervalo, Tocando Corações, volta já.
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0: De volta, amores, com o nosso Tocando Corações. Noite maravilhosa, obrigada pelo carinho da audiência, em casa ou no trabalho, conectado com a melhor, essa programação que é preparada com muito amor, com muito carinho. Sou Denise Fernandes, esse é o nosso Tocando Corações. Para você participar, nossos contatos liberados. Chegando mais uma de amor, linda noite!

Muito bem, meus amores. Esse é o nosso Tocando Corações nessa noite especial. Bom demais saber que você está do outro lado acompanhando a nossa programação. Que Deus abençoe seu lar, seus projetos, que seus sonhos sejam realizados. Sou Denise Fernandes, segue o nosso Tocando Corações, chegando mais uma sequência lindíssima. Ótima noite!

0: nosso Tocando Corações. Com essa sequência abençoada, estamos finalizando a nossa programação. Um forte abraço. Que você tenha um lindo fim de semana na presença do Senhor. Beijos, tchau, tchau. Até segunda-feira. Tchau, amores.
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1: Olá, tudo bem com você? Tudo certinho? Tudo tranquilo por aí? Maravilha! Tô chegando com o nosso Hora da Vitória. E aí, como é que você tá? Tá tudo bem? Tudo em paz? Tudo na graça? Maravilha! Por aqui, Luiz Pires comunicando com muito amor, com muito carinho por aqui, tá? É muito bom estar por aqui com você nesta sexta-feira maravilhosa. Sextou, né, gente? Já com aquele cheirinho de fim de semana no ar. E é mais um programa que a gente começa com muito amor, com muito carinho pra você, tá bom? Vamos começando trazendo pra cantar pra gente Betânia Lima, Vou Continuar. Hora da Vitória já começou.

0: cumprimos a promessa e assim nós vamos fechando por aqui o nosso primeiro bloco. Gente, eu volto já, me espera. Vai embora não, que é bem rapidinho, já já. Eu tô de volta com você. Vamos para o nosso primeiro intervalo, volto já.
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5: Olha, um rato viu o dono da casa chegar e desembalar um pacote. Então ele viu que era uma ratoeira. Ele chegou então e disse para a galinha: galinha, tem uma ratoeira na casa. A galinha disse: isso não é problema meu, o rato é você. Então resolva isso. Ele chegou até o porco e disse: porco, tem uma ratoeira na casa. O porco disse: não é problema meu, rato. Sinto muito, mas você já era. Então, resolva, se salve. O rato desesperado foi até o boi e disse: boi, tem uma ratoeira na casa. O que vamos fazer? O boi disse: o que vamos fazer? O rato é você. A ratoeira é para pegar você. Se vira, se salva. Então, o rato ficou muito triste porque não pôde contar com a ajuda de ninguém. E todos diziam: isso não é problema meu. Até que uma certa noite, a ratoeira bateu. A dona da casa foi olhar no escuro, só que a ratoeira havia fisgado a cauda de uma cobra venenosa. A mulher não viu. Tocou então na cauda da cobra, que acabou mordendo essa mulher, né? E ela ficou gravemente ferida. Foi pro hospital e depois de muitos dias no hospital, ela veio embora. Quando chegou em casa, o marido disse pra governanta: mate a galinha para fazer uma canja, para ver se ela fica um pouco mais forte, está muito fraca, muito debilitada. A governanta matou a galinha. Quando foi no final de semana, a casa encheu de gente, familiares, indo visitar, né? Então, o fazendeiro, sem saber o que fazia para dar comida a tanta gente, matou o porco. Só que naquela mesma noite, a mulher morreu. Detalhe: muita gente vindo pro velório mataram o boi. E o que a gente aprende com isso é que quando há uma ratoeira na casa e a gente diz, isso não é problema meu, a gente pode estar redondamente enganado. Muitas vezes o problema do outro pode ser também o problema nosso. Porque o porco, o boi, a galinha jamais imaginavam que iam sobrar para eles. Jamais imaginavam. Então, na cabeça deles, o rato já havia traçado seu destino. Então, gente, isso serve para a gente refletir. Tudo é problema nosso. Desde quando o problema do outro, sabe, é do outro, é também um problema nosso, porque de repente o problema do outro pode acabar nos afetando de alguma forma.

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6: E aí, como é que você tá? Tá tudo bem? Tudo certinho? Tudo tranquilo por aí? Maravilha! Quero aqui, ó, te agradecer. Olha, muito obrigado, obrigado sempre pelo teu carinho, pela tua audiência e pela tua amizade também. Tudo de bom pra você, Deus abençoe, tá? Deus abençoe hoje sempre. É sempre bom ter você com a gente. É sempre bom poder contar com você por aqui, tá? Pra você que tá de aniversário hoje, meus parabéns, muitas felicidades, muitos anos de vida. Desejo que o nosso Papai do Céu te cubra sempre com muita paz e, é claro, com muita saúde também. Tudo de bom pra você hoje sempre é o que eu te desejo de todo o coração. Vamos agora com o nosso Salmo Diário.
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9: Salmos 2. Por
8: que as nações estão agitadas e os povos maquinam coisas vãs. Os reis da terra tomam sua posição e os governantes se unem contra Deus e contra seu ungido. Dizem, vamos livrar das suas correntes e arrancar as suas cordas. Aquele que está em seu trono nos céus rirá. Deus zombará deles. Naquele tempo, ele lhes falará na sua ira e os aterrorizará na sua ira ardente. Ele dirá, eu mesmo empossei o meu rei, em Sião, meu santo monte. Proclamei o decreto de Deus. Ele me disse, você é meu filho. Hoje eu me tornei seu pai. Peça-me, e eu lhe darei nações como herança e os confins da terra como sua propriedade. Você as quebrará com um cetro de ferro e as despedaçará como um vaso de barro. Agora, ó reis, mostrem perspicácia, aceitem a correção, ó juízes da terra. Sirvam a Deus com temor e alegrem-se com tremor. Honrem o filho para que Deus não se ire e vocês não morram no caminho. Pois a sua ira se acende de repente. Felizes todos os que se refugiam nele.

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3: Voltamos com o nosso Hora da Vitória e chegou aquele momento todo especial de cantar, de louvar com os louvores do passado que se fazem presentes e muito presentes em nossas vidas. Como sempre, trago para você uma seleção toda especial daqueles louvores que você sempre ouvia por aí, louvores que você sempre ouvia na rádio, que você sempre ouvia aí, ó, no seu...

0: Daniela Araújo cantou pra gente Dono dos Meus Dias. E assim nós vamos fechando por aqui mais um bloco do nosso programa. Gente, eu volto já, me espera. Vai embora não, que é bem rapidinho. Já já, eu tô de volta com você.
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5: Mateus capítulo 6. Como jejuar. Quando jejuardes, não vos mostreis contristados como os hipócritas, porque desfiguram o rosto com o fim de parecer aos homens que jejuam. Em verdade vos digo que eles já receberam a recompensa. Tu, porém, quando jejuares, unge a cabeça e lava o rosto, com o fim de não parecer aos homens que jejuas, e sim ao teu pai em secreto, e teu pai, que vem secreto, te recompensará.
6: E Jesus, ele nos alerta sobre o jejum. Ele deixa bem claro que nada devemos fazer para que as pessoas vejam, para que os homens vejam que estamos fazendo, né? Seja o jejum, seja a oração, tudo o que fizermos deve ser feito única e exclusivamente para que Deus veja. E Deus, que está em secreto, ele dá a recompensa. Muitas vezes a gente percebe que tem pessoas que têm uma necessidade tão grande de validação, de aprovação, né? Essas pessoas, elas fazem coisas achando que estão fazendo coisas extraordinárias. Mas Deus, ele vê o que passa no coração de cada um. Ele sabe o que cada um traz no coração. Então, Deus, que está em secreto, ele conhece o coração de todos nós. Não adianta. Ele sabe quando é feito de coração.

0: vão te amar e saber que nunca estamos sós. Mesmo nos momentos mais difíceis, o Senhor está conosco. Aleluias. Você está aqui. Você está ouvindo este CD. Saiba que o Senhor, Ele conhece o seu coração. Foi Ele quem te formou e Ele te criou para o louvor da sua glória. E às vezes você pode pensar, mas será que Deus realmente me ama? Será que Ele realmente me vê como eu estou agora, assim? Talvez tão sujo na lama do pecado, ferido pelas circunstâncias da vida. Jó foi um homem que sofreu muito. E no capítulo 9, verso 14, diz assim, que há esperança para a árvore. Pois ainda cortada, ainda que no chão o seu tronco de velho venha morrer. Você pode inspirar fundo comigo assim? Inspire fundo. É, este texto diz, ao cheiro das águas brotará e dará frutos como a planta nova. Os seus ramos se renovarão.
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7: E o versículo de hoje é tirado da segunda carta do apóstolo Paulo aos Tessalonicenses, capítulo 3, versículo 3. Vem nos dizer assim, ó: mas o Senhor é fiel, ele os fortalecerá e os livrará do maligno. Hoje, Paulo vem nos dizer, através da sua carta aos Tessalonicenses, que Deus, ele é sempre fiel. Ele sempre está disposto a nos fortalecer e a nos guardar de tudo, sabe? De tudo que venha nos fazer mal. Deus, ele nunca nos abandona. Ele jamais nos deixará na mão. Porque Deus, ele é amor e, acima de tudo, fidelidade. Ministério Ame canta pra gente, Confiarei.
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4: E no momento de intercessão de hoje, vamos pedir ao nosso Papai do Céu que nos fortaleça sempre, que nos livre de todo mal, de tudo aquilo que venha para poder nos ofender, para poder trazer, sabe, tristeza para nossa vida. Então, ó, quero pedir hoje ao nosso Papai do Céu que proteja a cada um de nós, que proteja a mim, que proteja você, que proteja todos nós, que sempre nos cubra com a sua bênção, com a sua graça e, acima de tudo, com a sua proteção. Peço também pela tua necessidade, por tudo aquilo que você precisa hoje. Peça em nome de Jesus. Peça com muita fé e peça em nome de Jesus. Vamos de música. Trio R3, canta pra gente Chuvas de Graça.

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5: Voltamos com o nosso Hora da Vitória e eu quero aqui te agradecer. Olha, muito obrigado, obrigado sempre pelo teu carinho, pela tua audiência e pela tua amizade também. Tudo de bom pra você. Deus abençoe. É sempre bom ter você com a gente. Muito obrigado. Obrigado pelo teu carinho, pela tua amizade, pela tua audiência. Participe com a gente. Peça por aqui o teu louvor que eu vou tocar pra você com todo o carinho do mundo, tá? Vou trazendo pra você, abrindo a minha última sequência. Quem chega e canta é a Larissa Santos. Quando dobro os meus joelhos, Hora da Vitória tá caminhando pro finalzinho.

Júlia Vitória e Luciano Camargo cantaram pra gente Sem Palavras. E assim, ó, vamos colocando um ponto final aqui no nosso Hora da Vitória, agradecendo ao nosso Papai do Céu por mais um dia de trabalho, pelo dom da vida, da comunicação e da alegria. E a você, meu muito obrigado, obrigado sempre pelo teu carinho, pela tua audiência e pela tua amizade também. Fica com Deus, porque com Ele nós iremos e sem Ele nada. Absolutamente nada seremos. Vou deixando pra você a minha última de hoje. E quem chega e canta é a Rosélia Santos. Filho, tchau, tchau. Graça e paz. A gente volta, se Deus quiser, na próxima edição do nosso Hora da Vitória. Tchau, tchau.

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0: Dá uma pausa aí, mas só por pouco tempo. O Music Mix volta já com mais batidas que estão dominando as paradas.
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nossos olhos e as nossas mãos, o nosso coração ao Senhor, e nós dizemos Maranata. Nós precisamos entender que a mensagem do fim aponta para um caráter do fim. O Senhor não apenas deseja levantar um clamor, mas um tipo de pessoa, Maranata. Um tipo de noiva, um tipo de gente que é o tipo de gente do fim. Pedro diz que o que nós então devemos fazer, aqueles que desejam? Nós precisamos nos tornar o tipo de pessoas que espera, mas também que apressa o retorno de Jesus. Porque Ele não é, o Senhor Jesus, Ele não é um homem que deseja uma menina, mas Ele deseja uma noiva madura. Que se levante nesses dias aqueles que não têm medo dos olhos.

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1: Olá, meus irmãos, sejam todos bem-vindos. Vamos começar mais um programa Nas Mãos de Deus. É um programa gospel. Tocamos todas as músicas gospels atuais, os lançamentos, os sucessos atuais da música gospel para você curtir. Um programa para você que é cristão.

então nós estamos diante de um cenário de cruz. Jesus está na cruz e a morte está até tentando festejar. E na Bíblia a morte vai tentar festejar algumas vezes achando que venceu, mas ela vai ser interrompida e você vai saber por quê. A viúva de Naim

Jesus estava na cruz e a morte celebrou: eu venci. Mas de repente, uma voz gritou mais alto:

0: parada para reabastecer o break. Daqui a pouquinho estamos de volta com o programa Nas Mãos de Deus.
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6: O nosso programa Nas Mãos de Deus continua com músicas, adoração e louvor ao nosso Deus.

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0: E o programa Nas Mãos de Deus faz uma paradinha rapidinha para voltar daqui a pouquinho e a gente cantar juntos mais louvores ao Senhor. Segura aí, o BJ volta já.
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7: Eu tô de volta, eu estou de volta com você no programa Nas Mãos de Deus. E você junto comigo para ouvir mais esta sequência de louvores e cantar juntos, porque o nosso Deus é digno.

0: amigos, encerramos mais um programa nas mãos de Deus. Foi uma honra estar com os irmãos cantando e louvando ao Senhor. Nos encontramos no próximo programa. Até lá!
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4: Oi, gente, tá começando o programa Gospel Retro no ar a partir de agora pra você na sua rádio preferida. Vem comigo, muita música gospel aqui no seu rádio, músicas pra você relembrar. Aquelas que tocaram aí alguns anos atrás, né? E continuam até hoje fazendo sucesso, marcando muito na sua vida. E a gente vai relembrar alguns sucessos, né? Desses que tocaram muito, viu? Então bora começar porque tem muita música boa.
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1: Opa, programa Gospel Retrô vai rolando aqui na sua rádio e já já a gente volta com muito mais músicas pra você.
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7: Por aqui a gente segue com muita música boa, as melhores músicas gospel, né? Aquelas pra você matar a saudade e relembrar também, viu? O programa Gospel Retro. E tem mais uma.
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1: Esse é o programa Gospel Retro com as melhores do mundo gospel, né? E músicas também pra gente relembrar aquelas que marcaram época, que tocou realmente no fundo do nosso coração, mas que continuam tocando até hoje, né? Então, ó, fica ligado que já tem muito mais pra você.
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1: Já de volta é o programa Gospel Retro por aqui na sua rádio. Tem mais sucesso.
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1: Terminando por aqui mais um programa Gospel Retro. Um grande abraço pra você, obrigado a você que nos acompanhou até agora, viu? Valeu, tchau, tchau!
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3: Oi, amores, boa noite, graça e paz. Sexta-feira maravilhosa, dia 4 de setembro de 2026. 4 de setembro, sou Denise Fernandes, te faço companhia a partir de agora com a nossa programação, as mais românticas, nacionais e internacionais aqui na nossa programação. Esse é o nosso Tocando Corações, nossos contatos liberados para você participar. Muito obrigada pela sua companhia, pelo seu carinho. Bem-vindo, bem-vinda. Que Deus abençoe a sua vida, seu fim de semana. Meu Instagram, Denise Fernandes Locutora, para você participar. Denise Fernandes Locutora, esse é meu Insta. Nossos contatos liberados, fique à vontade para participar aqui da nossa programação. Pai querido, aqui estamos na sua presença. Gratidão, Jesus, por tudo que o Senhor tem feito em nosso favor, pelo seu cuidado, Pai. Por tudo, Pai, eu te agradeço no nome de Jesus. Abençoe nosso fim de semana, as famílias. Famílias que estão na sintonia, nós te agradecemos, Pai, amém e graças a Deus. Chegando à nossa primeira sequência musical, uma excelente noite.

tocando corações segue com muita alegria nessa noite maravilhosa. Bem-vindos, obrigada pelo carinho, pela sintonia em casa, no trabalho, curtindo a nossa programação. As mais românticas comigo, Denise Fernandes, aqui no nosso Tocando Corações. Falando em romântica, chegando mais uma sequência lindíssima para você, com muito carinho. Ótima noite!

0: Muito bem, meus amores, esse é o nosso Tocando Corações, fechando mais uma lindíssima sequência, tá na hora do intervalo. Tocando Corações, volta já.
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0: De volta, amores, com o nosso Tocando Corações. Noite maravilhosa, obrigada pelo carinho da audiência, em casa ou no trabalho, conectado com a melhor, essa programação que é preparada com muito amor, com muito carinho. Sou Denise Fernandes, esse é o nosso Tocando Corações. Para você participar, nossos contatos liberados. Chegando mais uma de amor, linda noite.

Aí cima, assim, ó.

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1: Unidos pela Fé, começando no seu rádio. Eu sou o Fabiano Farias. Cumprimento você que está aí na sintonia com a paz do Senhor. Que a paz de Cristo esteja contigo. Entrem por suas portas com ações de graça e em seus átrios com louvor. Deem-lhe graças e bendigam o seu nome. Deus seja louvado, hoje, amanhã e sempre. Começamos por aqui a nossa programação Unidos pela Fé. São 2 horas com os mais lindos louvores que glorificam o nosso Criador. Vamos começando por aqui? Vamos começando. Estejam todos em paz, fiquem bem. Vamos juntos glorificar, louvar e adorar o nosso Deus. Aline Barros abre a nossa sequência de hoje, Eternidade.

0: você nas ondas do rádio Unidos pela Fé. Eu estava lendo aqui um material muito legal. Tem um texto e tem uma frase. A frase diz o seguinte: onde habita a luz divina, não existem trevas. É uma separação tão evidente como a não consubstanciação da água com óleo. Aonde a luz divina, não existem trevas. É uma separação tão evidente como a não mistura de água e óleo. Intenso, profundo isso, hein? Gostei dessa frase. E aqui tem um texto, eu separei uma parte desse texto aqui que eu achei também muito interessante. Roga, pois, ao Senhor a bênção da luz divina para o teu coração e para a tua inteligência, a fim de que não te percas no labirinto dos problemas. Contudo, não te esqueças de que, na maioria das ocasiões, o socorro inicial do céu nos vem ao caminho comum, através de angústias e desenganos. Aguarda, porém, confiante, a passagem dos dias. O tempo é o nosso explicador silencioso e te revelará ao coração a bondade infinita do Pai, que nos restaura a saúde da alma, por intermédio do espinho da desilusão ou do amargoso elixir do sofrimento. Achei muito profundo isso. O que quer dizer isso? É o carregar a sua cruz. É o seguir pela estrada estreita das dificuldades, mas superando tudo isso com grande fé, com a certeza de que cada sofrimento superado, cada perdão oferecido, cada bom sentimento compartilhado, a caridade, a bondade, é sim algo que nutre o nosso coração com os bons sentimentos vindo diretamente do nosso grande Pai Criador, o nosso Deus e Senhor, vindo do nosso Salvador Jesus Cristo, que nos ensina isso, né? Sede luz para o mundo, sal da terra, evangelizadores, semeadores da boa nova. Essa é a nossa missão, esse é o nosso chamado. Eu convido você, a partir de agora e durante todo o nosso programa, eleva o teu pensamento e reúne nesses pensamentos, em forma de oração, tudo aquilo que você deseja que Deus esteja tocando na tua vida, transformando, construindo, reconstruindo, tornando luz aonde haviam trevas. Que as trevas do nosso coração, as trevas das mágoas, ressentimentos, das dores, das dúvidas, sejam substituídas pela presença do nosso grande Mestre e Senhor, Jesus Cristo, aquele que nos salva, aquele que nos liberta. Eu vou chamar um intervalo, a gente volta já, trazendo mais para você, aqui no Unidos pela Fé, Unidos em Cristo.
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4: Unidos pela Fé segue no seu rádio trazendo mais, pela vez em chegando, o pastor Lucas, pintor do mundo. Música linda, louvor lindo demais, que a gente vai curtir por aqui agora. Entregue suas preocupações ao Senhor e Ele o sustentará. Jamais permitirá que o justo venha cair. Salmo 55. Pintor do Mundo, chegando agora no Unidos pela Fé.

0: Gisele Nascimento com Anderson Freire aqui no Unidos pela Fé, de Janela para Deus. São as minhas ações e os meus momentos de lazer uma contínua oração? É a pergunta que nos faz agora. São as minhas ações e os meus momentos de lazer uma contínua oração? De que vale toda a minha teoria se eu não praticar? De que vale toda a minha teoria se eu não praticar? Na minha vida eu preciso ter comunhão com Jesus, para que as coisas possam acontecer de forma realmente construtivas, edificantes, na minha vida, no meu coração, no meu dia a dia, para que sim, as minhas atitudes, minhas ações, os meus momentos de lazer ou de trabalho, os meus momentos, todos eles, possam ser uma contínua oração ao nosso grande Pai. Diz a palavra em Salmos: seja sobre nós a graça do nosso Senhor, nosso Deus. Confirma sobre nós as obras de nossas mãos. Sim, confirma a obra de nossas mãos. Salmos. Pai, Pai nosso, nosso Pai, suplicamos a Ti que tenha piedade de nós nesse dia, quando Te pedimos perdão pelos pecados contra a comunhão que contigo precisávamos ter, por Jesus, nosso Senhor e Salvador. Glorificado seja o nome de Deus. Vamos trazendo mais um intervalo, chegando por aqui. Já já a gente volta com mais louvores. Louvores que tocam na alma. É isso, hein? Já já tem mais Unidos pela Fé.
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1: Protege-me como a menina dos teus olhos. Esconde-me à sombra das tuas asas. Salmos 17. Vamos trazendo a palavra. Aqui fala sobre gratidão. A palavra é gratidão. O quanto somos gratos ao nosso Pai Criador por todas as maravilhas que nos oferece, por todas as coisas que nos proporciona. Gratidão a Ti, ó meu Deus, gratidão a Ti. Eu Te agradeço, Pai, até mesmo pelos momentos difíceis que eu tenho passado. Porque são nesses momentos difíceis, assim como Jó. Jó perdeu tudo. Jó perdeu tudo. Todas as coisas materiais. Aí começou a perder a saúde. O inimigo, ele queria tirar tudo de Jó. Ele só não sabia que o tudo de Jó era Deus. E isso não teve nada que fizesse ser tirado de Jó. Meu Deus, desperte em nós a fé, a mesma fé de Jó. Desperte em nós, Senhor, essa fé capaz de superar todas as coisas, de curar todos os corações, de buscar uma explicação, uma compreensão, e de ter a certeza de que nunca estamos só. Firmeza de fé. No livro de Lucas, capítulo 17, a cura de 10 leprosos. Diz a palavra: de caminho para Jerusalém passava Jesus pelo meio de Samaria e de Galiléia. Ao entrar numa aldeia, saíram-lhe ao encontro 10 leprosos, que ficaram de longe e lhe gritaram, dizendo: Jesus, Mestre, compadece-te de nós. Ao vê-los, disse-lhe Jesus: ide, mostrai-vos aos sacerdotes. Aconteceu que, indo eles, foram purificados. Um dos 10, vendo que fora curado, voltou dando glória a Deus em alta voz, e prostrando-se com o rosto em terra aos pés de Jesus, agradecendo-lhe. E este era samaritano. Então Jesus lhe perguntou: não eram 10 que foram curados? Onde estão os outros 9? Não houve, porventura, quem voltasse para dar glória a Deus, senão este estrangeiro? E disse-lhe: levanta-te e vai, a tua fé te salvou. Palavra de Deus, a palavra do Senhor. Quantas vezes nós agimos como estes 9? Quantas vezes nós agimos como este que volta e agradece e reconhece o agir de Deus na vida? Nós somos humanos imperfeitos. E sempre, isso é automático do ser humano, nós julgamos as pessoas. Os 9 não voltaram e não agradeceram a Jesus, não agradeceram a Deus. Nós dizemos que eles estão errados, mas nós agimos assim tantas vezes. Agimos com a treva dentro da nossa falta de percepção. Lembra que eu falava agora há pouco que a luz de Deus desfaz a treva? Quantas vezes nós estamos assim tão mergulhados nessas trevas do comodismo, do orgulho, da vaidade e tantas outras coisas? A lista é grande, se eu for falar. E mergulhados nessa treva, nessa escuridão que parece nos cegar a visão do coração. Não vemos as coisas, não compreendemos. A luz andou pelo mundo e nós não compreendemos. Porque diante da luz as nossas imperfeições ficavam à mostra. Jesus, Senhor e Salvador nosso, desperte em nós uma fé parecida com a fé de Jó. Que sejamos assim, Jesus, imitadores seus, imitadores de Jesus. Desperte em nós, intensifica-nos a fé.

0: Fabiana Borges com Samuel Sabino, Somente Me Adora. Unidos pela Fé, no seu rádio, um programa que te conecta com Deus. Ensina-nos a contar os nossos dias para que o nosso coração alcance sabedoria. O Senhor protegerá sua saída e a sua chegada desde agora e para sempre. Salmos. Fechamos mais uma sequência, tem intervalo, já voltamos com mais Unidos pela Fé.
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3: Louvores que tocam na alma. Agora, na palavra, eu vou pro livro de Apocalipse. Apocalipse, Fabiano. Apocalipse. Capítulo 15. Do versículo 3 em diante para você. Acompanha comigo aqui. E entoavam o cântico de Moisés, servo de Deus, e o cântico do Cordeiro, dizendo: Grandes e admiráveis são as tuas obras, Senhor Deus Todo-Poderoso. Justo e verdadeiro são os teus caminhos, ó Rei das Nações. Quem não temerá e não glorificará o teu santo nome, ó Senhor? Pois só tu és santo. Por isso todas as nações virão e adorarão diante de ti, porque os teus atos de justiça se fizeram manifestos, diz a palavra. Obrigado, Senhor Jesus. Obrigado, meu Deus. Obrigado. Gratidão por tudo, tudo, tudo. Às vezes eu penso e sei que não merecemos tanto, mas é o amor de Deus, um amor perfeito, um amor que não cobra. É um amor gratuito que simplesmente nos dá, um amor incondicional. Alisson Santos vem chegando, faço e refaço no Unidos pela Fé.

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1: Nosso Deus é um Deus de maravilhas. O nosso Deus é um Deus de cura e libertação. O nosso Deus é o Deus do impossível. Entrega o teu caminho ao Senhor. Confia nele. Ele fará tudo, tudo o que você precisa. Porque existe uma grande diferença entre o que eu preciso e o que eu desejo. A gente deseja tantas coisas que são desnecessárias. E até digo para você, por uma verdadeira bênção, tem tanta coisa que a gente deseja que ainda bem que a gente não encontra, não realiza. Os desejos, principalmente os desejos materiais, né? Os desejos de sucesso, os desejos. São as paixões, essas paixões que condenam a nossa vida, que condenam a nossa salvação. E às vezes, quando nos deparamos com todas as facilidades da vida, algumas pessoas têm mais facilidade na vida do que outras. A gente acaba nessas facilidades se perdendo e comprometendo. De que vale fama, sucesso, se a gente perder a nossa alma? De que vale tudo, tantas coisas que fazem a gente ser, às vezes, grande aqui na Terra e às vezes nos distanciam da presença do nosso grande Pai Criador? Por isso que eu digo, com toda a verdade que é em mim, que eu passe por tudo que for necessário, meu Deus. Que eu tenha força suficiente para superar todas estas coisas. Para que eu possa ter o maior tesouro. O tesouro de poder estar na presença de Ti, ó meu Deus. Cura minha alma. Toca o meu coração. Transforma a minha vida e transforma o meu ser. Faz de mim uma nova criatura, uma criatura que agrada, Senhor, a Ti. Que Te enche de felicidade, Pai. Eu sei que é difícil fazer tudo isso nesse mundo de tanta escuridão, de tanto sofrimento, de fome, de traições, de luxúria, de orgulho. E às vezes a gente é tocado por tudo isso. Mas que quando nós viemos a tropeçar, a cair, a fracassar, que nós tenhamos grandeza no coração suficiente, que nós tenhamos humildade suficiente para sacudir a poeira e com o coração realmente arrependido, verdadeiramente possamos redesenhar o nosso caminho que nos leva até o Senhor, meu Deus.

0: nos dá essa força. Mais uma vez eu digo, desperta em nossos corações a fé, a mesma fé que Jó tinha. Uma fé suficiente para mesmo diante de todas as perdas, de todo o sofrimento, se manter firme na fé, na confiança nas suas promessas, Senhor Deus. Desperta isso em nós. É isso que precisamos. Precisamos unicamente de Ti, ó Pai. Intervalo chegando, já já a gente volta.
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0: Voltamos com Unidos pela Fé, programa que te aproxima de Deus. Olha só que frase legal. Antes de sair para mudar o mundo, dê 3 voltas ao redor da sua casa. Vou repetir, hein? Antes de você sair para mudar o mundo, dê 3 voltas ao redor da tua casa. Qualquer mudança, por maior ou pequena que seja, ela deve começar de dentro para fora. Não adianta querer mudar o mundo se a gente não está buscando uma mudança para melhor aqui, ó, dentro de nós. Vida nova em Cristo é o melhor tesouro que você pode adquirir. É mais valioso do que o ouro, do que a prata, do que diamantes. É a mais valiosa de todas as riquezas. Diz aqui em Salmos: sacrifícios agradáveis a Deus são o espírito quebrantado, coração compungido e contrito, não o desprezarás, ó Deus. Senhor, nos ensina, Pai, a orar como convém, a orar como convém, meu Deus. A te buscar mais intensamente, acrescentando o que temos de melhor, que é tudo aquilo que vem de Ti, ó Pai. Acrescenta na nossa vida aquilo que precisamos compartilhar com os nossos irmãos, aquilo que falta no Teu povo, Pai. Que sejamos ferramentas do Teu trabalho de evangelização. Essa evangelização que busca trazer todos para perto de Ti, Pai, por amor, por amor. É dessa forma que tu busca, Pai, que as pessoas escolham se aproximar de Ti, que as pessoas decidam se abrir a isso tudo. O Senhor é tão bondoso, tão amoroso, que não obriga ninguém a Te amar. O Senhor convida a cada um de nós para que possamos abrir os nossos corações e nos permitir sentir a maravilha da Sua presença. Obrigado, Jesus.

0: olharei pro alto. É o que você tá ouvindo aqui. Lindo esse louvor, hein? Lindo demais. Meu Deus escolheu o que para o mundo é loucura para envergonhar os sábios. Escolheu para o que para o mundo é fraqueza para envergonhar o que é forte. Deus tudo sabe, tudo conhece e tudo entrega para os seus filhos, para os filhos seus. Vamos chamando mais um intervalo por aqui. É rapidinho, já a gente volta trazendo mais louvores, hinos que glorificam o nosso grande Pai Criador. Depois do intervalo, já a gente volta.
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6: Um programa que emociona. Chegando por aqui, já vou direto com mais um louvor. Isaías Sade chegando por aqui com ousado amor de Deus. Na sequência tem Jefferson Rufino e ainda Isadora Pompeu, Oi Jesus.

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0: Oi, Jesus, Isadora Pompeu. Fechou mais uma, intervalo chegando, já já tem mais no seu rádio Unidos pela Fé.
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6: Um programa que emociona, um programa que toca no coração. Unidos pela Fé, diz a palavra do Senhor, livro de Lucas, dizia a todos: se alguém quer vir após mim, a si mesmo se negue, dia a dia tome a sua cruz e siga-me. Jesus, bondoso Jesus, na cruz pagou toda a dívida que tínhamos no pecado, está tudo quitado, e fez isso para que nós possamos ter sim a possibilidade e a certeza de salvação em ti, Jesus, nosso Mestre, Senhor e Salvador. Chegando por aqui, adoradores, teu santo nome, no Unidos pela Fé. Todos

0: Leonardo Gonçalves, Acredito, tocando aqui no Unidos pela Fé. Obrigado, Jesus, por tudo que você nos deixou, nos seus ensinamentos, por tudo o que você fez por nós, Senhor Jesus. Te agradecemos. Senhor, obrigado pelo teu sacrifício na cruz, que pagou os meus pecados, e hoje não posso alegar mais ignorância, alegar que desconheço as coisas, porque eu conheço a tua palavra, Mestre, Senhor e Salvador. Que o perdão recebido pela cruz possa nos tornar perdoadores dos nossos devedores, assim como você nos ensinou na oração, quando seus apóstolos disseram: Mestre, ensina-nos a orar, assim como João Batista ensinou aos seus, ensina-nos. E Jesus faz lá: Pai nosso que estás no céu, santificado seja o teu nome. Finalizando, que nós sejamos perdoados assim como nós perdoamos, e que não caiamos em tentação. Sejamos fortalecidos em espírito e verdade, com a sua presença, Pai, com a sua presença, Deus, Criador de tudo e de todos. E Jesus, seu Filho, o nosso Salvador, aquele que vem nos resgatar, aquele que vem nos procurar, aquele que nos oferece, de forma tão simples, tão clara, tão fácil de compreender, às vezes um pouco difícil da gente vivenciar no nosso dia a dia, mas a vida é uma caminhada, e nós somos caminheiros nessa grande jornada. Como a gente já sabe, nós temos a escolha. Podemos ir pelo caminho estreito, difícil, ou pelo caminho largo, cheio das facilidades, das paixões do mundo. A escolha é nossa, e a consequência também é nossa. Que nós tenhamos, como eu disse hoje várias vezes no programa, uma fé como a fé de Jó. Que nós tenhamos amor como Jesus, que sejamos imitadores do Mestre. Vamos para o intervalo? Depois do intervalo tem mais aqui no Unidos pela Fé. É rapidinho, a gente volta já.
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4: 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A vida é uma luta diária. E você é um guerreiro, você é uma guerreira. Não desista quando tudo ficar difícil. Persista. Persista, insista. Eu li alguma coisa que falava que a fraqueza é a desculpa dos covardes. Fabiano, mas isso está na Bíblia? Está na palavra? Não. Mas tem algumas coisas que falam algo parecido. Acredite, lute, busque, siga, persista. Tenha fé. A fé, como eu já falei em alguns outros programas, a fé é diferente das dúvidas. Dúvidas é diferente de fé. Hoje em dia está muito habitual a gente viver cheio de dúvidas, né? Desacreditado de tudo. E às vezes também naquela sensação de coitadismo, onde tudo que acontece de ruim na minha vida é culpa de alguém, alguém é o culpado. Não. Se está dando errado, tem que ser mudado alguma coisa. Tem aquela lei de física, né, que diz que se você continuar fazendo a mesma coisa do mesmo jeito, vai obter sempre o mesmo resultado. É uma lei, né? Uma lei de física. Acredite e lute, persista. Vou repetir mais uma vez. Às vezes nós pensamos em desistir de algo que queremos, porque essas coisas estão cheias de obstáculos. Mas a vida é feita de superações e de conquistas também. No meio de cada conquista vem as decepções, as brigas, os problemas, as dores, o sofrimento, mas é necessário passar por todos estes obstáculos e dificuldades. Superação, uma superação, superação. Seja forte, enfrente os seus problemas. Abandoná-los não vai resolver nada, isso é certo. A fraqueza é a desculpa do covarde. É verdade. Acredite, você pode mais. Isso é ter fé. Fé em Deus. E fé em você também. Fé na sua capacidade, porque essa sua capacidade foi dada por Ele. Deus é perfeito. E tudo que Ele fez está correto. Ué, mas não foi Ele que fez você? Não foi Ele que me fez? Já temos aí meio caminho andado para nos aperfeiçoarmos em Cristo, nos aperfeiçoarmos em Deus. Se nada mudar, invente. E quando mudar, entenda. Se a vida ficar difícil, enfrente a dificuldade. Mas também naquele momento que a vida fica fácil, agradeça. Porque nós sabemos pedir, mas não sabemos agradecer em muitos momentos. Obrigado, Jesus. Obrigado, Deus. Obrigado, meu Senhor, meu Deus. Obrigado. Se a tristeza rondar a sua vida, alegre-se. A melhor forma de espantar a tristeza é com um sorriso de alegria. Não fingir estar contente, mas estar contente para gerar mais felicidade. Fabiano, isso é impossível. Não. Quando você estiver num período, um momento de dificuldades, de tristeza, tenha fé que tudo vai melhorar. E acredite nisso. E aos poucos já vai melhorando. Quando ficar alegre, aproveite para contagiar as pessoas que estão próximas de você. E quando você recomeçar qualquer coisa, nos recomeços, depois dos fracassos, acredite. É o que eu digo. Fé. Tenha fé. Você pode muito mais do que imagina. Tudo se consegue pelo amor e pela fé que você tem. Eu não tenho fé, Fabiano. Desperta isso. Busca auxílio, porque quando não conseguimos as coisas sozinhos, nós temos sim que ter humildade e buscar um auxílio com aqueles que podem ser o sustento para nossa caminhada. E o sustento está nele, em Deus Pai Criador que tudo fez, Senhor de tudo e de todas as coisas. A minha cruz é perdoar como Cristo me perdoou. É difícil. Mas por essa dificuldade que torna isso ainda mais nobre. Perdoar é o maior ato de amor. É verdade. Perdoar é o maior ato de amor. Quem você precisa perdoar? O que você precisa apagar da sua vida? As mágoas que você está carregando, as dificuldades que você fica aí potencializando, dizendo que não vai dar. Quando você diz que não dá, já não deu. Mas quando você acredita em fé, as coisas começam a se construir para essa direção. Alimente sua mente com bons pensamentos, seu coração com bons sentimentos. Senhor, obrigado pelo teu sacrifício na cruz. Obrigado por nos libertar das prisões do pecado, da erraticidade. Eu quero, meu Deus, me aproximar a cada instante mais de Ti. E quero pedir também, Senhor, nessa forma de oração, que é mais uma conversa contigo, meu Deus, por todas as pessoas que estão ali, de joelhos, orando fervorosamente e acreditam que o Senhor irá entregar no momento certo aquilo que precisa. Eu não peço que tudo que eu desejo seja realidade, meu Deus. Eu peço apenas que tudo que eu preciso seja realidade. Você, meu Deus, o Senhor conhece as minhas necessidades verdadeiras. Tu, meu Deus e Senhor, sabe o que eu preciso passar. Eu peço força para suportar. E para que, depois de tudo isso, eu possa dizer, uau, valeu a pena, Senhor. E eu venci porque eu não estava sozinho, porque a todo instante o Senhor segurava a minha mão. Eu sou pequeno demais, sim, mas o meu Deus é imensamente grandioso. Grandioso em tudo aquilo que é bom. É um Deus perfeito, é um Deus amável, é um Deus que é grande, mas se faz pequeno para caber no nosso coração. Nosso pequeno coração. Que aos poucos vai aprendendo a amar. E que seja assim. A você, eu desejo que a paz de Deus invada o seu ser, o seu coração, habite o seu espírito, com essa presença transformadora. Fique bem. Fique em paz, na paz de Jesus. Um grande abraço e até o próximo Unidos pela Fé.

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1: Olá, crianças! Tirei chegando com mais um programa Alegria no Ar. É a nossa alegria de todo final de semana. Aqui nós vamos ouvir músicas, histórias, muita diversão e alegria para todos nós. E acima de tudo, aprendendo de Jesus a cada dia. Então agora vai chegar para vocês as músicas que também vão adorar o Papai do Céu. Três músicas para vocês! Música.

0: É isso aí, crianças! Acabamos de ouvir as músicas lindas que adoram o Papai do Céu. Vamos falar com o Papai do Céu e ele nos dar a resposta e nos concede aquela bênção que estamos pedindo. Então vale a pena continuar adorando ao Papai do Céu.
1: Amiguinhos, olha quem tá chegando pra cantar com a gente!

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1: Criança de Jesus tem energia pra gastar. 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
4: É isso aí, crianças, que bom! Então vamos continuando adorando o Papai do Céu, chegando para vocês mais músicas!

vezes a gente não tem tempo pra Jesus. Temos que ouvir as histórias da Bíblia, cantar músicas que falam de Jesus, fazer o culto em casa, ir pra igreja, orar. Tantas coisas pra gente sempre estar pertinho dele.

5 aninhos de idade e não é fácil para uma garota pequena como eu era assumir tanta responsabilidade. Sabe, eu viajei muitas vezes doente para cantar, porque eu tinha um compromisso com a obra de Deus.

muitas crianças que envolve tanto, tanto com os brinquedos que esquece até de ler a Bíblia. Outros não gostam de ir para a escola dominical e se a professora está explicando a lição ou ensinando o corinho, eles não fazem o mínimo esforço para aprenderem. Mas nós precisamos seguir o exemplo das formiguinhas. Sabes por quê?

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1: Viram, crianças? Nós devemos lutar contra tudo isso.
2: Ser um soldadinho, né, Mari?
1: Isso, Vitor.

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6: Estou de volta, crianças, e vamos continuando com a nossa alegria de todo final de semana. Você que está aí do outro lado me ouvindo, um beijinho muito especial. E olha só, fiquem ligadinhos que daqui a pouquinho nós estamos com a nossa historinha do dia.
7: Um, dois, três.

0: E agora, continuando com a nossa programação, chegou o melhor momento, o momento da nossa historinha do dia. Fiquem todos ligadinhos que já está começando a nossa historinha do dia.
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3: Existe uma história no Antigo Testamento que nos ensina sobre fé e coragem. Hoje vamos conhecer a Rainha Esther, uma mulher que foi muito usada por Deus. Preparados? Então vamos lá! Na antiga Pérsia, vivia o rei Xerxes, um rei muito poderoso, que governava sobre um enorme império, que incluía o território de Israel. Neste reino, vivia uma linda menina chamada Esther. Seus pais haviam morrido, e ela foi morar com seu primo mais velho, chamado Mardoqueu. Mardoqueu amava muito Esther e cuidava dela como se fosse sua própria filha. Mardoqueu fazia questão de ensinar Esther de que ela fazia parte do povo judeu e que deveria adorar apenas ao Deus de Israel. Esther crescia e se tornava uma jovem obediente, gentil e corajosa. Um certo dia, o rei Xerxes resolveu escolher uma nova rainha. E então convocou as moças mais bonitas do império para um grande concurso. O rei ordenou que dessem a essas moças tratamentos de beleza durante um ano. Após este período, ele escolheria a mais bonita entre todas para ser sua esposa. Entre as jovens que foram levadas ao palácio estava Esther, que se destacou por sua bondade e beleza. Mardoqueu trabalhava para o rei Xerxes e passava todos os dias no jardim do palácio para ver como Esther estava. Ele a aconselhou a não revelar sua origem judaica, pois o povo judeu era oprimido na Pérsia. Após um ano, Esther foi chamada para se apresentar ao rei, e o inesperado aconteceu. O rei se apaixonou imediatamente e entregou a ela a coroa real. Esther foi escolhida para ser a nova rainha do Império Persa. Ela não revelou sua origem para ninguém, conforme a instrução de seu primo. O rei estava tão feliz com sua nova rainha que deu um grande banquete, distribuiu presentes e até decretou um feriado em todo o império. Enquanto isso, um homem mau chamado Ramã foi promovido a primeiro-ministro do rei. Ele era orgulhoso e exigia que todos se curvassem diante dele. Mas Mardoqueu se recusou a fazer isso, pois ele só se curvava diante de Deus. Ramã ficou muito irritado com essa situação e decidiu matar não só Mardoqueu, mas todos os judeus do império. Furioso, ele foi até o rei e disse: "Ó rei, existe um povo vivendo entre nós com costumes muito diferentes dos nossos e que não obedecem às leis do império. Sugiro que Vossa Alteza faça um decreto para exterminá-los." E como o rei confiava em Ramã, concordou em assinar essa lei. Quando Mardoqueu ficou sabendo do novo decreto, ficou muito triste e decidiu pedir para que Esther intercedesse pelos judeus diante do rei. E mandou dizer a ela: "Quem sabe, Esther, se não foi para um momento como esse que Deus te colocou na posição de rainha?" Mesmo com medo, Esther pediu para todos os judeus orarem e jejuarem com ela por 3 dias. Após este período, ela iria falar com o rei. Nessa época, entrar na sala do trono sem ser convidada era proibido e o rei podia até mandar matá-la. Mas Esther respirou fundo e foi até o rei. Nossa, que corajosa! Ela arriscou sua própria vida para intervir a favor do seu povo. Ela só ficaria viva se, assim que fosse falar com o rei, sem ser chamada, o rei estendesse o cetro para ela. E foi isso mesmo que o rei fez. Então, Esther convidou o rei e Ramã para um jantar muito especial, um grande banquete. Enquanto comiam, o rei perguntou: "Esther, minha querida rainha, estou muito satisfeito com o seu carinho. O que você quer que eu faça por você? Pode pedir o que quiser, mesmo que seja metade do meu reino eu lhe darei. Nessa hora, Esther contou ao rei que ela era judia e contou também como Ramã o enganou e o fez assinar um documento que dava ordem para matar todo o seu povo. O rei Xerxes ficou muito bravo e mandou matar Ramã na forca. Mardoqueu se tornou o novo conselheiro do rei. E depois disso, a lei foi cancelada e os judeus foram totalmente salvos. Ah, Deus é maravilhoso, não é mesmo? E foi assim que a rainha Esther se tornou conhecida por sua coragem e sabedoria.

0: ganhar. E até semana que vem, nesse mesmo horário.
1: Tchau, tchau.
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2: Olá, tudo bem com você? Tudo certinho por aí? Tô chegando com nossa Palavra de Fé. Como é que você tá? Tá tudo bem? Tudo tranquilo? Um ótimo final de semana pra você que tá trabalhando um bom trabalho, pra você que tá descansando um bom descanso, tudo de bom, Deus abençoe. Eu sou Luiz Pires, peço licença pra chegar, pra entrar na tua casa, no teu carro, no teu comércio, onde quer que você esteja, deixa eu te fazer companhia a partir de agora. Vamos trazendo louvor bonito pra você. Novo som, André e Felipe cantam pra gente em silêncio.

0: Obrigado, gente. Até breve, se Deus quiser.
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0: Israel Salazar cantou pra gente Eu Te Entrego Meu Dia. E assim a gente vai fechando por aqui o nosso primeiro bloco. Gente, eu volto já. Me espera, vai embora não, que é bem rapidinho. Já já eu tô de volta com você.
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4: Voltamos com o nosso Palavra de Fé. E aí, como é que você tá? Tá tudo bem? Tudo certinho por aí, maravilha. Quero aqui, ó, te parabenizar no dia de hoje. Alô, você que tá de aniversário, meus parabéns, muitas felicidades, muitos anos de vida. Desejo que o nosso Papai do Céu te cubra sempre com muita paz, com muito amor e, é claro, com muita saúde também. Tudo de bom pra você hoje sempre. Vamos agora com o nosso Salmo Diário.
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7: Salmos 3. Ó Deus, por que meus adversários se tornaram tão numerosos? Por que tantos se levantam contra mim? Muitos dizem sobre mim: Deus não o salvará. Mas tu, ó Deus, és um escudo ao meu redor, minha glória e aquele que ergue a minha cabeça. Clamarei a Deus e Ele me responderá do seu santo monte. Eu me deitarei e dormirei, e acordarei em segurança, pois Deus continua a me sustentar. Não tenho medo das dezenas de milhares que me cercam de todos os lados. Levanta-te, ó Deus, salva-me, ó meu Deus, pois golpearás todos meus inimigos no queixo. Quebrarás os dentes dos maus. A salvação pertence a Deus. A tua bênção está sobre o teu povo.

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1: 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Mateus capítulo 6. Os tesouros no céu. Não acumuleis para vós outros tesouros sobre a terra, onde a traça e a ferrugem corrói, e onde ladrões escavam e roubam. Mas ajuntai para vós outros tesouros no céu, onde traça nem ferrugem corrói, e onde ladrões não escavam nem roubam. Porque onde está o teu tesouro, aí estará também o teu coração.
8: Jesus, ele deixa bem claro que não devemos escavar tesouros, não devemos ajuntar tesouros onde ladrões chegam, escavam e roubam. Devemos sim buscar o nosso tesouro no céu. Devemos lutar por ele, porque nem ladrão escava, nem roubam, nem a ferrugem, nem a traça corrói. Então os tesouros juntados no céu são os mais garantidos para nossa salvação. E ele ainda diz mais: onde está o teu tesouro, ali está o teu coração. Devemos sempre colocar o nosso coração onde estivermos.

Deus, nós te adoramos, Senhor. Nós te glorificamos porque sabemos que o Senhor está cuidando de tudo.

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4: Voltamos com o nosso Palavra de Fé e chegou aquele momento todo especial de cantar, de louvar, com os louvores que todo mundo canta. E todo mundo gosta, como sempre, trago pra você uma seleção toda especial daqueles louvores que você sempre ouve por aí. Louvores que você sempre ouve na rádio, que você sempre ouve na rua, que você sempre ouve na casa do vizinho. Então, ó, peça por aqui o teu louvor que eu vou tocar pra você com todo o carinho do mundo. Sempre participe que eu vou tocar pra você aquele louvor que eu sei que você gosta, tá? Midian Lima, canta pra gente, não pare.
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7: Voltamos com o nosso Palavra de Fé. E aí, como é que você tá? Tá tudo bem, tudo tranquilo, tudo certinho por aí, maravilha. Quero aqui te agradecer. Olha, muito obrigado, obrigado sempre pelo teu carinho, pela tua amizade, pela tua audiência. Tudo de bom pra você. Deus abençoe, tá? Quero mandar aqui um super abraço pra você que tá aí na chácara, no sítio, na fazenda. Um super abraço pra você que tá aí no seu comércio. Tudo de bom pra você que tá ouvindo o nosso programa. Também aí no seu carro de aplicativo. Meu amigo taxista, abraço pra você. Tudo de bom. Amiga dona de casa, amigo pai de família, você que tá em casa no seu descanso. Tudo de bom pra você. Deus abençoe, tá? Vamos trazendo pra você o nosso provérbio, ou os ensinamentos que atravessam gerações.
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9: Provérbios 28. Os maus fogem mesmo quando ninguém os persegue, mas os justos são tão confiantes como um leão. Quando há transgressão no país, há uma sucessão de príncipes, mas com a ajuda de um homem de discernimento e conhecimento, o príncipe permanecerá por muito tempo. O pobre que defrauda os humildes é como chuva devastadora que acaba com todo o alimento. Os que abandonam a lei elogiam quem é mau, mas os que obedecem à lei ficam indignados com eles. Os maus não podem entender a justiça, mas os que buscam a Deus podem entender tudo. Melhor o pobre que anda na sua integridade do que o rico que segue caminhos corruptos. O filho que tem entendimento obedece à lei, mas quem é amigo dos glutões desonra seu pai. Quem aumenta sua riqueza por meio de juros ou lucros injustos, acumula para aquele que mostra favor aos pobres. Quem recusa dar ouvidos à lei, até mesmo sua oração é detestável. Quem desvia o justo para o mau caminho cairá na sua própria armadilha. Mas os íntegros herdarão o que é bom. O rico é sábio aos seus próprios olhos, mas o pobre que tem discernimento o vê como ele realmente é. Quando os justos triunfam, há grande glória, mas quando os maus sobem ao poder, as pessoas se escondem. Quem encobre as suas transgressões não será bem sucedido, mas aquele que as confessa e abandona será tratado com misericórdia. Misericórdia. Feliz o homem que sempre está vigilante, mas quem endurece seu coração sofrerá calamidade. Como o leão que ruge, o urso que ataca, é o governante perverso que domina sobre um povo indefeso. O líder que não tem discernimento abusa do poder, mas quem odeia o lucro desonesto prolongará sua vida. O homem atormentado pela culpa de sangue, por ter tirado uma vida, será fugitivo até a sepultura. Que ninguém o ajude. Quem anda de modo íntegro será salvo, mas quem segue caminhos tortuosos cairá repentinamente. Quem cultiva seu solo se fartará de pão, mas quem se empenha por coisas sem valor se fartará de pobreza. O homem fiel receberá muitas bênçãos, mas quem se apressa para enriquecer não continuará inocente. Não é bom mostrar parcialidade, mas talvez um homem faça o que é errado por um pedaço de pão. O homem invejoso corre atrás de riquezas, sem saber que a pobreza virá sobre ele. Quem repreende um homem achará por fim mais favor do que alguém que usa a língua para bajular. Quem rouba o pai e mãe e diz "isso não é errado", é parceiro do homem que causa ruína. A pessoa gananciosa provoca discórdias, mas quem confia em Deus prosperará. Quem confia no seu próprio coração é tolo, mas quem anda em sabedoria escapará. Quem dá aos pobres não terá falta de nada, mas quem fecha os olhos para eles receberá muitas maldições. Quando os maus sobem ao poder, o homem se esconde, mas quando eles morrem, os justos se tornam muitos.

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Clássicos da Fé, louvores inesquecíveis pra você. Sempre uma seleção toda especial. Passa por aqui, eu te convido a participar comigo, a pedir por aqui o teu louvor, que eu vou tocar pra você com todo carinho, tá? Vamos trazendo pra você louvor bonito. Esse louvor aqui, ó, todo mundo lembra. Regis Danese canta, Faz um Milagre em Mim.

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4: E a frase de hoje vem dizer assim, ó: como é a vida? Me afastou de pessoas que eu pensava que era para sempre. E me aproximou de pessoas que eu nem imaginava conhecer. Cabe aqui uma reflexão, né? É bem isso mesmo. A vida, muitas vezes, faz o seu trabalho, um belíssimo trabalho. Afasta a gente de pessoas que a gente pensava que seria para sempre, sabe? De pessoas que a gente pensava que... não, aqui é para sempre. E depois, a vida nos aproxima de pessoas que a gente nem imaginava que existia nesse mundão de meu Deus, né? Mande a tua frase para cá, mande a tua frase para mim, que eu vou ficar muito, mas muito feliz de ler aqui a tua frase. Fique à vontade para falar comigo, tá? Vamos de música! Trio R3, canta pra gente Chuvas de Graça.

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2: De volta com o nosso Palavra de Fé e eu quero aqui te agradecer. Olha, muito obrigado. Obrigado sempre pelo teu carinho, pela tua amizade, pela tua audiência, onde quer que você esteja, com quem quer que você esteja, tá? Olha, participe. Peça por aqui o teu louvor que eu vou tocar pra você com todo o carinho do mundo, tá bom? Vamos de música! Caetano Veloso e Kleber Lucas cantam Deus Cuida de Mim.

Gisele Cristina cantou pra gente Acalma o Meu Coração. E assim, ó, nós vamos fechando por aqui o nosso Palavra de Fé de hoje, agradecendo sempre ao nosso Papai do Céu por mais um dia de trabalho, pelo dom da vida, da comunicação e da alegria. E a você, meu muito obrigado, obrigado sempre pelo teu carinho, pela tua audiência e pela tua amizade também. Tudo de bom pra você, Deus abençoe, fica com Deus, porque com Ele nós iremos e sem Ele nada, absolutamente nada seremos. Tchau, tchau, graça e paz. Vou deixando pra você a minha última de hoje. Mara Lima, canta pra gente, Se Isso Não For Amor. Tchau, tchau.

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3: Top 10. A décima mais pedida.

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6: Top 7. A sétima mais pedida.

0: 5, a quinta mais pedida.
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0: mais uma honra.
1: Glória a Deus.
0: Dá uma salva de palmas para Jesus aí, gente.
1: Aleluia. Glória a Deus.
0: Vamos à tua presença, Espírito Santo de Deus.
1: Vamos lá.
0: Olha só.

0: Não, isso aqui merece, até segura aí, maestro.
1: Coisa
0: merece,
1: boa.
0: Isso aqui, Cláudio, ó. Merece, ó. É paixão pela tua presença.

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4: Top 4, a quarta mais pedida.
5: Aleluia.

0: aleluia. Santo é o teu nome, Senhor. Oh, Deus.
1: Top 3, a terceira mais pedida.

0: Glória a Deus!
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2: Top 2. A segunda mais pedida.

Top 1. A primeira mais pedida.

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7: Olá, meus irmãos, olá, minhas irmãs. Final de semana que promete, né? E aqui no programa muito mais, porque aqui, ó, irão desfilar os maiores nomes da música gospel, irão desfilar os grandes sucessos, né? E vamos começar com André e Felipe,

0: Obrigado, só quem precisa do pai aí.
1: Mais barulho.
0: Valeu, São Paulo.
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0: te honrar.
1: Ele vai te honrar.
0: Vai nos honrar.
2: Pois é, nós vamos ali pro nosso recadinho e já já nós vamos estar de volta.
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1: Eu falei, né? Falei que seria rapidinho, foi vapt-vupt. E olha que não para. Aqui é um sucesso após o outro. Bia e Brenda. Prosseguir.

0: É, nós vamos dar uma escapulida, vamos ali dar um pulinho para os recados e já já nós vamos estar de volta.
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4: E de volta, com alegria, em festa, com muita vontade de alegrar você que está aí do outro lado do rádio, trazendo Daniel e Samuel, a música do céu.

Muito bem, chegamos ao final de mais um programa aqui na nossa rádio. E rádio gostosa, maravilhosa, a região toda, a cidade, olha, o campo, né? As pessoas que passam pelas estradas viajando, sintonizando sempre o nosso programa e a nossa rádio, né? Chegamos ao final, um grande abraço a todos vocês, o abraço do amigo Mário Silva. Eu vou deixar esse sucesso rolando aqui, ó. Dan Janaína, na estrada. É na estrada que nós vamos indo. Tchau, gente!

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4: Olá, graça e paz. Eu sou o Samuca San e está começando agora mais uma edição do Paradão Gospel. Bom é louvar ao Senhor e cantar louvores ao teu nome, o Altíssimo. Na próxima hora tem os louvores para edificar aí o seu dia. Antes de começar o seu dia, faça uma oração a Deus. Às vezes a gente acha que está perdendo, mas na verdade está se livrando, aprendendo lições e abrindo espaço para coisas muito melhores.
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Paradão Gospel e o louvor de Jessé Aguiar. Passou por aqui também Kiara Vitória e Matheus Pereira. Bem-aventurado é o homem que pacientemente sofre a tribulação e permanece firme durante a tentação, pois quando enfrentar o teste e for aprovado, receberá a coroa de vitória da vida, a qual Deus prometeu àqueles que o amam. Tiago 1:12. Não se perturbe se alguém lhe fizer passar alguma dificuldade hoje, se não conseguir fazer tudo o que planejou, ou se alguém diz ou faz algo de que você não goste. Se você estiver prestes a ter uma crise, permaneça estável. É somente uma prova. O justo florescerá como a palmeira e crescerá como o cedro no Líbano. Salmos 92:12.

0: Paradão Gospel e o louvor de Samuel Miranda. Teve ainda Tayane Segueto e Marcelo Marques. E ainda o som do Morada. A gente faz agora aqui um intervalo rápido. Aproveita para mandar aí a sua mensagem e indicar aí o louvor que mais gosta.
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6: Paradão Gospel de volta. É sempre muito bom ter você aqui na sintonia. Onde quer que você esteja, em casa, no trabalho, ouvindo a gente aí através do rádio, pelo aplicativo, já espalha para todo mundo. É o Paradão Gospel e os louvores que você mais gosta de ouvir.

Midian Lima e Delino Marçal. É sempre muito bom ter você aqui na sintonia. E a gente aproveita para mandar aqui a sua mensagem. Tem uma galera aqui na sintonia. O Vanderlei, a Natália, o Júlio, a Keila, a Ágata, a Inês e o Romero Alves estão em Valparaíso de Goiás. Sempre conectado aqui com a gente. A Ana Luísa tá em Santa Maria. Também os nossos ouvintes em São Tomé. Um alô aí também pra galera da PIB, Primeira Igreja Batista, em Mogi das Cruzes. Tá lá o pastor Segundo Almeida e toda a galera da igreja aí na sintonia. A família Bertoli, o Rafael e a Edna, em Joinville. A Priscila tá em Cotia. Na sintonia também a Daniela, em Cajati. A Raquel e a Thaís, em Itapeva. A Aline tá com o rádio ligado em Araçatuba, mandando aí um alô para toda a família e todos aqui da rádio. A Gisele e o Luiz Carlos, em Sorocaba. A você que nos ouve aí pela primeira vez, a gente aproveita e já manda aí um alô para toda a cidade, para toda a região, sempre conectado aqui com a gente.

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0: Louvor de Patrícia România. Passou por aqui também Amanda Vanessa e Kira Garcês. Para Cristo não existe o impossível. O que para nós é algo improvável de ser resolvido, para Ele é simples e solucionável. O que você precisa que seja resolvido na sua vida? Ore ao Senhor e Ele ouvirá o seu clamor. Paradão Gospel vai ficando por aqui, mas continue ligado. Em breve estaremos de volta.
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3: Unidos pela Fé, começando no seu rádio. Eu sou o Fabiano Farias. Cumprimento você que está aí na sintonia com a paz do Senhor. Que a paz de Cristo esteja contigo. Entrem por suas portas com ações de graça e em seus átrios com louvor. Deem-lhe graças e bendigam o seu nome. Deus seja louvado, hoje, amanhã e sempre. Começamos por aqui a nossa programação Unidos pela Fé. São 2 horas com os mais lindos louvores que glorificam o nosso Criador. Vamos começando por aqui? Vamos começando. Estejam todos em paz, fiquem bem. Vamos juntos glorificar, louvar e adorar o nosso Deus. Aline Barros.

0: você nas ondas do rádio, unidos pela fé. Eu estava lendo aqui um material muito legal. Tem um texto e tem uma frase. A frase diz o seguinte: onde habita a luz divina, não existem trevas. É uma separação tão evidente como a não consubstanciação da água com óleo. Aonde a luz divina, não existem trevas. É uma separação tão evidente como a não mistura de água e óleo. Intenso, profundo isso, hein? Gostei dessa frase. E aqui tem um texto, eu separei uma parte desse texto aqui que eu achei também muito interessante. Roga, pois, ao Senhor a bênção da luz divina para o teu coração e para a tua inteligência, a fim de que não te percas no labirinto dos problemas. Contudo, não te esqueças de que, na maioria das ocasiões, o socorro inicial do céu nos vem ao caminho comum, através de angústias e desenganos. Aguarda, porém, confiante, a passagem dos dias. O tempo é o nosso explicador silencioso e te revelará ao coração a bondade infinita do Pai, que nos restaura a saúde da alma, por intermédio do espinho da desilusão ou do amargoso elixir do sofrimento. Achei muito profundo isso. O que quer dizer isso? É o carregar a sua cruz. É o seguir pela estrada estreita das dificuldades, mas superando tudo isso com grande fé, com a certeza de que cada sofrimento superado, cada perdão oferecido, cada bom sentimento compartilhado, a caridade, a bondade, é sim algo que nutre o nosso coração com os bons sentimentos vindo diretamente do nosso grande Pai Criador, o nosso Deus e Senhor, vindo do nosso Salvador Jesus Cristo, que nos ensina isso, né? Sede luz para o mundo, sal da terra, evangelizadores, semeadores da boa nova. Essa é a nossa missão, esse é o nosso chamado. Eu convido você, a partir de agora e durante todo o nosso programa, eleva o teu pensamento e reúne nesses pensamentos, em forma de oração, tudo aquilo que você deseja que Deus esteja tocando na tua vida, transformando, construindo, reconstruindo, tornando luz aonde haviam trevas. Que as trevas do nosso coração, as trevas das mágoas, ressentimentos, das dores, das dúvidas, sejam substituídas pela presença do nosso grande Mestre e Senhor, Jesus Cristo, aquele que nos salva, aquele que nos liberta. Eu vou chamar o intervalo, a gente volta já, trazendo mais para você, aqui no Unidos pela Fé, Unidos em Cristo.
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6: Unidos pela Fé segue no seu rádio trazendo mais, pela vez em chegando, o pastor Lucas, pintor do mundo. Música linda, louvor lindo demais, que a gente vai curtir por aqui agora. Entregue suas preocupações ao Senhor e Ele o sustentará. Jamais permitirá que o justo venha cair. Salmo 55. Pintor do mundo chegando agora no Unidos pela Fé.

0: Gisele Nascimento com Anderson Freire aqui no Unidos pela Fé, de Janela para Deus. São as minhas ações e os meus momentos de lazer uma contínua oração? É a pergunta que nos faz agora. São as minhas ações e os meus momentos de lazer uma contínua oração? De que vale toda a minha teoria se eu não praticar? De que vale toda a minha teoria se eu não praticar? Na minha vida eu preciso ter comunhão com Jesus, para que as coisas possam acontecer de forma realmente construtivas, edificantes, na minha vida, no meu coração, no meu dia a dia, para que sim, as minhas atitudes, minhas ações e os meus momentos de lazer ou de trabalho, os meus momentos, todos eles, possam ser uma contínua oração ao nosso grande Pai. Diz a palavra em Salmos: seja sobre nós a graça do nosso Senhor, nosso Deus. Confirma sobre nós as obras de nossas mãos. Sim, confirma a obra de nossas mãos. Salmos. Pai, Pai nosso, nosso Pai, suplicamos a Ti que tenha piedade de nós nesse dia, quando Te pedimos perdão pelos pecados contra a comunhão que contigo precisávamos ter, por Jesus, nosso Senhor e Salvador. Glorificado seja o nome de Deus. Vamos trazendo mais um intervalo, chegando por aqui. Já já a gente volta com mais louvores. Louvores que tocam na alma. É isso, hein? Já já tem mais Unidos pela Fé.
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1: Protege-me como a menina dos teus olhos, esconde-me à sombra das tuas asas. Salmos 17. Vamos trazendo a palavra. Aqui fala sobre gratidão. A palavra gratidão. O quanto somos gratos ao nosso Pai Criador por todas as maravilhas que nos oferece, por todas as coisas que nos proporciona. Gratidão a Ti, ó meu Deus, gratidão a Ti. Eu Te agradeço, Pai, até mesmo pelos momentos difíceis que eu tenho passado. Porque são nesses momentos difíceis, assim como Jó. Jó perdeu tudo. Jó perdeu tudo. Todas as coisas materiais. Aí começou a perder a saúde. O inimigo, ele queria tirar tudo de Jó. Ele só não sabia que o tudo de Jó era Deus. E isso não teve nada que fizesse ser tirado de Jó. Meu Deus, desperte em nós a fé, a mesma fé de Jó. Desperte em nós, Senhor, essa fé capaz de superar todas as coisas, de curar todos os corações, de buscar uma explicação, uma compreensão, e de ter a certeza de que nunca estamos só. Firmeza de fé. No livro de Lucas, capítulo 17, a cura de 10 leprosos. Diz a palavra: de caminho para Jerusalém passava Jesus pelo meio de Samaria e de Galiléia. Ao entrar numa aldeia, saíram-lhe ao encontro 10 leprosos, que ficaram de longe e lhe gritaram, dizendo: Jesus, mestre, compadece-te de nós. Ao vê-los, disse-lhe Jesus: ide, mostrai-vos aos sacerdotes. Aconteceu que, indo eles, foram purificados. Um dos 10, vendo que fora curado, voltou dando glória a Deus em alta voz, e prostrando-se com o rosto em terra aos pés de Jesus, agradecendo-lhe. E este era samaritano. Então Jesus lhe perguntou: não eram 10 que foram curados? Onde estão os outros 9? Não houve, porventura, quem voltasse para dar glória a Deus, senão este estrangeiro? E disse-lhe: levanta-te, vai, a tua fé te salvou. Palavra de Deus, a palavra do Senhor. Quantas vezes nós agimos como estes 9? Quantas vezes nós agimos como este que volta e agradece e reconhece o agir de Deus na vida? Nós somos humanos imperfeitos. E sempre, isso é automático do ser humano. Nós julgamos as pessoas. Os 9 não voltaram e não agradeceram a Jesus, não agradeceram a Deus. Nós dizemos que eles estão errados, mas nós agimos assim tantas vezes. Agimos com a treva dentro da nossa falta de percepção. Lembra que eu falava agora há pouco que a luz de Deus

desfaz a treva? Quantas vezes nós estamos assim tão mergulhados nessas trevas do comodismo, do orgulho, da vaidade e tantas outras coisas? A lista é grande, se eu for falar. E mergulhados nessa treva, nessa escuridão que parece nos cegar a visão do coração. Não vemos as coisas, não compreendemos. A luz andou pelo mundo e nós não compreendemos. Porque diante da luz as nossas imperfeições ficavam à mostra. Jesus, Senhor e Salvador nosso, desperte em nós uma fé parecida com a fé de Jó. Que sejamos assim, Jesus, imitadores seus, imitadores de Jesus. Desperte em nós, intensifica-nos a fé.